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0: Valeu, Jorge.
1: Valeu, cara.
2: Agora foi,
1: papai. 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
1: Jorge Thiago Bravo.
0: É nóis. 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
1: Obrigado.
0: É nóis.

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Bom dia, bons dias para o outro lado do Rio Minho. O sol a brilhar ali nas montanhas do outro lado do rio. Olha, por cá está uma nortada terrível. Às 7 da manhã a temperatura estava nos 9 graus e uma ventania do norte que parece que leva tudo na frente. Estava e continua a estar esta ventania do norte. Ora então, malta, bom dia, boas dias. Então, para o outro lado do Rio Minho, hoje é quinta-feira, dia 8 de outubro. Arranca aqui o Pifas até às 10 da manhã, com Diamantino Graça Fernandes. Há muita malta ainda está na cama e agora que bem se está com esta temperatura mais fresquinha. Vamos a tomar um pequeno almoço, outros já a trabalhar, outros a caminho do trabalho. Outros a dar o seu passeio matinal, levando consigo aquela coisinha pequenina, aquela coisa, caixa mágica, que se chama o rádio, para ouvir a Rádio Cerveira. Ora bem, hoje é dia de feira, ora bem, à quinta-feira é em Monção. É em Monção, aqui em Valença, não é em Valença, em Valença foi ontem, do outro lado do rio, em Tui, também há feira hoje. Ah, em Vila Praia de Âncora, ali à beira-mar, também deve estar um bocadinho fresco. Ah, e depois na Terra do Galo, em Barcelos. E na Terra do Bom Leitão, na Trofa. Bem, se houver feira em mais algum lado, você faz saber o ouvintes da rádio dizer-me onde é que há mais feira. Está bem? Pronto. Que eu cá estou para anunciar. Padaria e Pastelaria Rampa, já por cá passou o suplente da Cristina. Para ele, boa distribuição e boa quinta-feira.

Então dizia um amigo meu hoje de manhã, diz-me ele, ó, Pifas, deve andar aí muita gente de soprador ou bufador, como conforme lhe queres chamar, aí a soprar, pois é, por isso é que vai esta nortada. Pois, e depois, ora bem, isto tinha, há uns dias choveu, agora só, olha, está, seca tudo, assim, mas pelo menos até domingo, ora, amanhã, sexta, sábado e domingo, 3 dias de bom tempo. Olha, malta, hoje está nas bancas, à quinta-feira, a revista Alto Minho. Na primeira página diz que Marinhas provou o pão que o ministro amassou. Sampaio da Novo, a escola não pode imitar o ritmo da sociedade para se fazer moderna. Vasco Ferraz acusa o PSD de atirar Ponto Lima para o meio da merda. Palavras de Vasco Ferraz. Pintainhos, pintos, galinhas e galos na corrida do Gil Vicente. Canja e bananas deram força ao Grand Trail da Serra da Arga. Sebastião passou por 33 clubes de futebol e mais 3 de futsal. Esta é a primeira página da revista Alto Minho. Até tenho aqui uma coisa curiosa nesta revista Alto Minho que me chamou, ou melhor, despertou a atenção. Ai, olha, o Fernando Pimenta já anda a dar aulas à campeão nas escolas. Vamos ver se o Cristiano Ronaldo segue o bom exemplo do Fernando Pimenta.

0: Ora bem, dizem que o orçamento traz nova descida do IRS. Entretanto, a seleção portuguesa, a federação, espera um Ronaldo já na próxima convocatória. Pois, os próximos jogos da Liga das Nações serão em novembro. Vinte pessoas foram detidas, 500 quilos de cocaína deram à costa na Tocha, ali em Cantanhede. Ora bem, menos 1.542 professores desde setembro. O Banco de Portugal está mais otimista. Entretanto, a mulher que resistiu à execução já fala e está consciente. Milagre! Carrossel do IVA. 9 milhões em contas bancárias arrestadas. Morreu o símbolo da luta pela habitação, Mari Carmen, a espanhola, que o símbolo da habitação. Olha, um cheiro a peixe e a queijo obriga a uma aterragem de emergência de um avião. Foi a despedida de Lionel Messi. O respeito CSR envia abraço a Messi. O dia mais triste da carreira de Messi. Último tango. E marcou um golo. A Argentina ganhou 3-0 e o Messi marcou o terceiro golo de grande penalidade. Ora bem, vamos parar a música e vamos aqui dar mais volta. Mais volta, menos volta. Parece que estamos a fritar peixe, pá. Ai, isto agora. Olha, isto os especialistas na TV e rádios a serrapa. Parece que estavam a serrar presunto dia e noite com o assunto. O assunto sempre o mesmo. Era Ronaldo, pá. Ainda bem. Se não tínhamos de gramar com o orçamento, com a falta de professores, com isto tudo. Epá, ainda bem que apareceu esta novela do Cristiano Ronaldo mais Jorge Jesus. Assim, olha, não levámos com esta do orçamento, das propostas do orçamento, desta história toda, não é? Pois é, assim, olha, enquanto durar esta novela, Cristiano Ronaldo Jorge Jesus, muito bem, muito bem. Até se esquece tudo na vida, pá. Bom, 9 milhões de euros em contas e bens arrestados. A operação policial foi coordenada no terreno pela Procuradoria Europeia. Olha, compras e vendas fictícias na Europa permitem vários desvios milionários de IVA. As buscas em Portugal aconteceram do norte a sul do país, pá. Até um empresário de Braga, o Rui Diniz, foi apanhado também na curva. A Federação espera regresso de Ronaldo já em novembro, pois. Isto, vamos lá ver, o regresso de Cristiano Ronaldo à seleção. Vamos ver, porque ainda falta disputar dois jogos. Falta um no dia 14, frente à Dinamarca, em Braga, e depois País de Gales no dia 17 de novembro. Lá no País de Gales, pronto. É verdade, isto agora vamos ver. É isto, vamos ver o que é que isto vai dando. Entretanto, olha, vai estar de regresso o Campeonato Português, a Primeira Liga, a oitava jornada. Amanhã, Moreirense Gil Vicente e Braga Sporting. Pronto. No sábado joga o Marítimo Futebol com o Porto às 6 da tarde e no domingo Benfica, Vitória de Guimarães, às 6 da tarde. Pois, assim, olha. As escolas já perderam 1.542 professores desde setembro, hein? Ainda há pouco tempo perder, olha. Se não fosse a novela do Ronaldo e o Jorge Jesus, já falava-se disto, não? Pois, não? E até se falava naquele cheiro a podre, a peixe podre e a queijo, forçaram a aterragem de emergência de um avião. Alerta no ar. Dizem que a limpeza profunda estará na origem. A aeronave esteve apenas 40 minutos no ar devido ao alerta da tripulação. Burlões fingem danos em carros para furtar cartões. Tenha cuidado, tenha cuidado. Isto aconteceu muito ali na zona da Nazaré e em Lisboa. 21 detidos e mais 500 quilos de cocaína deram à costa na tocha. O grupo, a GNR, surpreendeu um grupo de espanhóis, romanos e homens oriundos da Guiana Francesa. 500 quilos de cocaína. É verdade. Ali na praia, no areal da praia da Tocha, em Cantanhede. Ora bem, em vez de andarem ali à procura do leitão, ainda bem que a GNR procurou droga. Eles, opa, é verdade. O tribunal de júri para irmãos acusados de matarem o pai em Lisboa. Olha aí aquele soldado que morreu, pá. Soldado da paz, bombeiro. O bombeiro Eduardo Santos. Olha, disse o Dom Américo Aguiar, o bispo de Setúbal, que presidiu as cerimónias de gelo. Epá, saiu para aprender, para ser melhor, e não voltou. Eduardo na Rebordosa. O autor de um ataque travado por português será julgado. Refugiado sírio, esfaqueou várias crianças e adultos em Annecy. Manuel da Ponte foi golpeado pelo atacante e baleado pela polícia acidentalmente. Isto é assim, às vezes acontece. Execução falhada nos Estados Unidos da América. Contra todas as expectativas, está consciente e a falar. Tinha sido condenada como era a execução. Pronto, olha, falhou. Pronto, nem tudo é. Olha, protestos estudantis em França. Está prevista para hoje uma nova manifestação nacional. Faz tremer o governo francês. Senti cheiro de pólvora, parecia uma guerra civil em França. Agora até os pais dos estudantes também estão inseridos nesta luta estudantil, pá. O Banco de Portugal está mais otimista com a economia. O governo garante a nova descida do IRS em 2027. Vamos ver se será ou não verdade. O PS defende garantia pública e seguro para arrendamento. Cuidado, o infarto é um cartão amarelo. Fique alerta e reduza o colesterol. O infarto, tenha cuidado. Agora está muito na moda aparecer aí, dar um infarto a este, àquele, àquele outro e tal. Pois, então cuidado com o colesterol. O Brasil vai à segunda volta, eleições. Lula aposta no medo para tentar ganhar votos. Pois. E agora? Pois, é verdade. É o dia mais triste da minha vida, disse o Messi. Ganharam 3-0 a seleção argentina ao Benin. E o Messi marcou aos 71 minutos o terceiro golo de grande penalidade. Ora bem, para cá, para o Distrito de Viana do Castelo, olha, 9 de mínima e máxima de 22, quarto, minguado. Mas, segundo dizem, aqui as temperaturas vão aumentar significativamente. É bom ultrapassar os 30 graus. Epá. Morreu a idosa que incendiou a luta pelo direito à habitação em Espanha, Mari Carmen. Mari Carmen Abascal, de 87 anos, morreu ontem, depois de 15 dias internada no Hospital de Madrid. Não chegou a regressar a casa como desejava. Tinha sido despejada e agora, olha, a nova lei levava... Era a origem dela voltar a casa novamente. Mas olha, não chegou, coitada. E agora, olha... aqui nesta página das vidas e lá, cada vida, em papel, hein? Em papel. E então, olha, um super dragão foi detido em casa com 100 mil euros. E não só, e grandes quantidades de estupefacientes. É verdade, olha, é um traficante ali do bairro do Aleixo, né? Foi na mega operação da PSP, pois tinha 100 mil euros em casa. Isto é dinheiro. Entretanto, o provérbio para o dia de hoje: onde entra o beber, sai o saber. Onde entra o beber, sai o saber. assaltantes roubaram mais um Rolex de 60 mil euros na Quinta do Lago, no Algarve, na Quinta do Lago, no concelho de Loulé, um relógio, um Rolex, no valor de 60 mil euros. Pá, está a malta, gosta muito é desse relógio. Ainda bem que, olha, eu não uso relógio. Pois não, não uso relógio porque tenho medo. Ah, mas não tinha um Rolex, pois, olha. Entretanto, e para fechar, um barco com 74 passageiros e 16 tripulantes, uma embarcação turística, encalhou ontem na zona rochosa do Rio Douro, em Resende. Não há registro de feridos. A embarcação foi diretamente para o cais da Régua. Pois, e os compromissos publicitários, pá. Vamos lá ver, a ver se vão. Ah, está bem?
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0: Pois é verdade, coisa linda, um tema do João Quintino.
1: Pois é verdade.
0: E o tempo vai passando.

0: É verdade, já me perdi. Gosto tanto de ti. Olha, dizia dois amigos, dizia, opa, olha, a minha mulher é um anjo. E diz o outro, olha, a minha é Isabel. pois é verdade.
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Bom dia, malta! Olha, vem dançar comigo, diz a música e tem razão. Renovação 3. Uau, bom dia, malta! É apenas estar esta nortada terrível.

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9: Para trás ficaram os nossos compromissos publicitários. Estamos a 13 minutos das 9 da manhã, nesta quinta-feira, 8 de outubro. Muito bem. E então, e a música, de onde é que vem? Vem daqui.

Ora bem, isto às vezes, tudo o que a gente precisa às vezes é de um abraço, hein? Ou então de um pedaço de chocolate. É verdade, a gente às vezes precisa de um abraço ou de um pedaço de chocolate. Não há dúvida, não há dúvida.

Tenho, eu sou boa, o tema do Renovação 3, aqui no Pifas, das 8 às 10, de segunda a sexta-feira. É verdade. E agora vamos caminhando, porque a vida é bela, hein? Se não sabia, nós é que damos cabo dela, pois é verdade. A vida é bela, nós é que damos cabo dela.

0: vida é bela, não há dúvida. Nós é que damos cabo dela, eu não tenho dúvidas. Nós é que damos cabo dela, pois é verdade. Venha aí às 9 da manhã. Então diz a chaminé grande para a chaminé pequenina. Ainda és muito nova para fumar.
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2: Cerveirenses de Lisboa e de Cerveira juntaram-se em convívio em mais um aniversário da Casa Cerveirense em Lisboa.
3: Notícias com Rui Vaz Carpinteira.
2: Cerveirenses residentes em Lisboa e em Vila Nova Cerveira juntaram-se no passado domingo, no Seixal, para assinalar mais um aniversário da Casa Cerveirense em Lisboa. O encontro foi marcado pelo convívio, pela música e pela partilha de tradições, reforçando a ligação entre quem vive fora do concelho e quem permanece em Cerveira. Presidente da Câmara, Rui Teixeira, destacou a importância destes encontros para manter vivas as raízes e aproximar as diferentes gerações de cerveirenses. A iniciativa contou ainda com a atuação do Rancho Folclórico da Casa do Minho, em Lisboa, e com a presença de representantes de várias associações regionais. Um encontro que voltou a mostrar que, mesmo longe, os cerveirenses continuam ligados à sua terra e às suas tradições. Cinema no palco, a Odisseia para maiores de 14 anos, sexta-feira, 9 de outubro, às 21h30, no palco das Artes. Odisseia, o novo blockbuster de Christopher Nolan, que nos leva ao grande ecrã a recriação do épico poema de Homero. Sexta-feira, palco das Artes. O bilhete tem um custo de 3 euros. Abertura de bilheteira às 20h30. Valença assinalou os 116 anos da República com iniciativa dedicada à escola e à cidadania. O Agrupamento de Escolas Muralhas do Minho acolheu, dia 6 de outubro, as comemorações dos 116 anos da implantação da República em Portugal sob o mote A Escola que Forma Cidadãos. As comemorações começaram com o hastear da bandeira nacional, acompanhado pela execução do hino nacional, seguindo-se a leitura do auto de proclamação da República Portuguesa em evocação do 5 de outubro de 1910. O programa incluiu uma exposição de trabalhos dos alunos sobre a República, a história da escola e o papel dos professores. No âmbito do Dia Mundial do Professor, foi também criado um mural de agradecimento com mensagens, desenhos e testemunhos de reconhecimento dirigidos aos docentes. A sessão oficial contou com intervenções de Alindo Souza, vereador da Câmara Municipal de Valença, Catarina Domingues, da direção do Agrupamento de Escolas Muralhas do Minho, de Sara Paiva, pró-reitora da Universidade Politécnica de Viana do Castelo, e de Rosa Máximo, representantes do Sindicato dos Professores da Zona Norte. 4 alunas leram poemas e textos de autores republicanos sobre a liberdade, a educação e a república. Seguiram-se a projeção de um vídeo sobre a Revolução 5 de outubro de 1910 e os símbolos republicanos e uma conferência pelo professor Gonçalo Ramos, da Universidade Politécnica de Viana do Castelo. Violenta colisão provocou 3 feridos, um deles grave, em Paredes de Coura. Uma violenta colisão rodoviária provocou 3 feridos, um deles grave, ao início da noite, a passada terça-feira, na freguesia de Furmariz. Ao que se apurou, o sinistro ocorreu na Estrada Nacional 303 e as vítimas ficaram encarceradas no interior das viaturas. Uma das vítimas, uma mulher de 67 anos, ficou em estado grave. As restantes vítimas, um homem de 65 e uma mulher de 33 anos, sofreram ferimentos considerados ligeiros. O socorro foi prestado pelos bombeiros voluntários de Paredes de Coura, bombeiros voluntários de Valença e CIB de Ponte de Lima. Os feridos foram transportados para o Hospital Santa Luzia, em Viana do Castelo. José Porto, Arquitetura e Memória. O edifício do Espaço do Conselho de Caminha recebe a exposição José Porto, Arquitetura e Memória, dedicada à vida e obra deste arquiteto. A inauguração acontece no dia 10 de outubro, próximo sábado, às 16 horas, com uma conferência que contará com a participação de Paulo Vila Verde, José Pedro Tenreiro, Fernão Cerqueira Barros e Dr. Paulo Bento, que irão abordar diferentes dimensões da obra e do legado de José Porto. 10 de outubro, às 4 da tarde, no edifício Espaços Conselho de Caminha. A exposição estará patente até 27 de novembro. Agora a fechar. Campeonato do Mundo de estacionamento em paralelo tem vencedor. Prova aconteceu no último fim de semana nos Estados Unidos com 15 concorrentes e 3 provas que testaram a perícia do estacionamento. Estacionar em paralelo pode ser um problema, mas não para os competidores no Campeonato Mundial de Estacionamento em Paralelo. A prova aconteceu no último fim de semana em Filadélfia, nos Estados Unidos, com direito a 15 concorrentes e 3 provas. O campeonato é uma organização da Associação de Estacionamento Paralelo da cidade e durante o período de inscrição 900 pessoas mostraram interesse em participar. Durante as provas, os concorrentes tiveram de estacionar em paralelo com cada uma das provas, a ter cada vez menos espaço e cada vez menos direito a fazer movimentos com o volante. Além disso, na última prova, os participantes tinham de estacionar num curto espaço enquanto eram distraídos com as mais variadas situações do dia-a-dia. O vencedor foi Mário Zucca, ilustrador e o melhor a estacionar em paralelo com os 3 finalistas a terem direito a estacionamento gratuito no centro de Filadélfia. Uma boa ideia. Eu fico por aqui, desejo uma ótima quinta-feira, volto em próximas edições.
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Pronto, está tudo dito, agora só falta comes e bebes, aqui em Vila Nova de Cerveira. 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Está tudo dito, 15 minutos depois das 9, é malta, a nortada continua, e agora, olha, a temperatura também já vai nos 12 graus, está a subir, pronto. Então vamos lá, ai, ai, ai, ai, a música. Bom dia, malta, hoje é quinta-feira. Yeah.

0: lambada demais.
1: Já ela está atolambada demais. Entretanto, uma loira entrou aqui em Vila Nova de Cerveira, ali numa pastelaria, e diz ela assim: olhe, desculpe lá, bom dia, tem bolos? Olhe, menina, acabaram mesmo agora de sair. E diz a loira: oh, que pena, oh, que pena. Não sabe quando é que voltam, pois não?
2: Pois é.
1: É, não se sabe quando é que voltam? Não.

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2: E o tempo vai passando, 9 horas e 25 minutinhos. Quem não passa é esta ventania, esta nortada terrível que está por aqui. Hein? E a temperatura vai nos 12 graus, nada mal. Não está assim muito frio, não. É um bocado fresco esta aragem, é incomodativa. Pronto. E então, olha, temos aqui uma musiquinha que vamos passar para um amigo ali, para o Pedro Marinho, que ontem esteve de aniversário, pá, é verdade, ali de Sapardos, e para o Miguel, o industrial de sapataria, sim senhor, ele ontem encontrava-se, pois claro, o Pedro queria festejar o aniversário, e pronto, olha, dá, muito bem, então uma musiquinha para eles, para o Miguel, o industrial de sapataria de Paredes de Coura, e para o Pedro Marinho, ali de Sapardos, é verdade, Sapardos, pois. Então vamos lá com esta musiquinha assim, olha. Assim.

Muito bem, então esta musiquinha foi para o Miguel, o industrial de sapataria de Paredes de Coura, e também para o Pedro Marinho, ali de Sapardos, é verdade. Olha...

Para mim, uma saudação muito especial para Salvaterra do Minho, para a Paula e para o Zé Carlos, lá em Salvaterra do Minho. Estou sempre a ouvir a Rádio Cerveira. Bom dia, então, para eles lá, para Salvaterra do Minho, o Zé Carlos e a Paula. Pronto. E...

Uma emissão assim, ao vivo, tem destas coisas, não é? Ora bem, tem como ter destas coisas, é assim mesmo, olha, olha. E vamos aqui, olha, temos uns parabéns aqui para passar, porque nós vamos caminhando para as 10 da manhã, isto tem que ser rápido, rápido, olha. Peraí, peraí, peraí, peraí, pifas que o Zé Patego de Cobas. Aquele que trabalhou na floresta está de aniversário hoje. Alô, Cobas, Zé Patego. Ah, pois é, faz hoje anos, é? Ele que trabalhou nos serviços florestais. Então, olha, quem se lembrou dele? O Quimota, ali de Gondarém. Aí vai, então, os parabéns ao Zé Patego.

0: Ora bem, depois dos compromissos publicitários, temos aqui uma musiquinha para o Zé Pateu, que está de aniversário hoje. Vamos aos compromissos publicitários.
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0: Ora bem, então a musiquinha para o Zé Pateu, que hoje está de aniversário lá em Covas. Assim, vamos mandá-lo à taberna. Vai ele e o Quimota à taberna do Bandim.

Ora, muito bem, estas de aniversário, olha, e agora vamos lá ver assim esta música assim, olha. Faltam 9 minutinhos para as 10 da manhã.

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0: é verdade que a ventania de Nortada continua, o sol a brilhar. E o Pifa também está a chegar ao fim nesta quinta-feira. É o dia 8 deste mês de outubro.

prometo voltar amanhã no mesmo horário, das 8 às 10. Desde Vila Nova de Cerveira para todo o mundo. Para quem a saúde não está nas melhores condições, nós desejamos rápidas melhoras.

0: Pronto, e já sabem que desde Vila Nova de Cerveira para todo o mundo existe a sua rádio local. 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
0: Pifas com Diamantino, Graça Fernandes. A chegar ao fim, a desejar uma continuação de bom dia. Um abraço, um beijinho.
1: Bom, quer ouvir.
0: E até amanhã, se Deus quiser.

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1: O tema desta semana é:
3: qual é a sua opinião sobre a realização da feira mensal na freguesia de Sapardos e o que traz de positivo para a freguesia?
4: Eu acho que traz coisas boas porque temos mais contacto com mais pessoas fora da aldeia. Embora não ganhamos muito, mas é sempre bem-vindo.
5: Eu é a primeira vez que estou a participar, mas acho que é um evento que realmente pode chamar bastantes pessoas para virem também conhecer os produtos da região, não é? E é uma maneira também das pessoas da terra também dar um bocadinho a conhecer os produtos que têm e ter um bocadinho mais de visibilidade e atrair também pessoal. É um sítio de convívio para as pessoas também estarem um bocado a conviver umas com as outras, não só as da terra, mas também chamar pessoas de fora. E acho que sim, que é uma iniciativa muito boa que deve ser para continuar.
4: Foi ótimo para trazer mais pessoas e ter um convívio muito bom aqui na freguesia de Sapardos. Foi muito bom mesmo. Mesmo uma vez por mês é maravilhoso. É maravilhoso.
6: Não, é uma feira que gosto muito do turismo, primeiro domingo de cada mês e tem um bocadinho de tudo. Por acaso, essa daqui da beira gosto muito de ficar.
7: Qual é a sua opinião sobre a iniciativa da realização da feira uma vez por mês aqui em Sapardos e o que é que traz de bom para a freguesia?
8: A minha opinião é ótima, estou contente, só tenho pena que não venham mais feirantes, ou seja, abrimos as portas ao concelho para virem mais gente. Estão a vir, mas muito menos do que aquilo que a gente esperava.
9: É bom para a freguesia e para todas as pessoas que venham de outras também.
10: De fora
9: que venham visitar e até agora parece que isto podem trazer também, vir outras pessoas do concelho, pôr aqui também coisas para a feirinha. Até agora é só aqui, mesmo daqui da freguesia. Agora penso que já deram autorização para pôr e vir as outras freguesias do concelho para... É bom, não é? É bom virem e ter mais gente e tudo, não é?
11: Acho que a feira é muito importante porque dá a conhecer o nome da freguesia e o que temos de bom e o que colhemos e produzimos aqui localmente e faz com que também seja um centro de convívio, pelo menos uma vez por mês, porque estamos todos juntos aqui e as pessoas, algumas aguardam este dia para estar aqui o dia inteiro connosco.
12: Acho fantástico que se consiga realizar isto. Isto é uma aldeia pequenina e faz com que as pessoas convivam, que haja movimento aqui dos produtos locais, que a gente conheça. É fantástico, é um convívio muito bom e é muito agradável e quem organiza tem uma imaginação tremenda porque todos os meses há coisas diferentes e é mesmo muito interessante.
13: Para mim, estes produtos locais podem parecer em pouca quantidade, mas têm com dom de serem fruto do saber de quem os faz na terra onde são feitos e vendidos, e por certo onde ser consumidos. Portanto, isto parece uma coisa sem importância, mas não é. Às vezes estas microfeirinhas têm a importância de trazer as pessoas às terras e principalmente que as pessoas levem para fora aquilo que aqui se produz, como vemos, pelo que sentimos, até pelos cheiros, é de primeira qualidade.
14: Exatamente, isto é aquilo que a terra dá, é a tradição. São produtos genuínos, cada terra. É bom que as pessoas visitem, é bom que as pessoas mantenham e que os novos vejam estas tradições e as mantenham e preservem.
15: Somos de cá. Antes de começar, mas eu passo sempre ali pela estrada e já tinha reparado naquele cartaz, está chamativo. Então hoje passámos, coincidência, era domingo, viemos aqui visitar, porque acho que é importante haver estas feirinhas para unir a população, não deixar morrer esta coisa e está gira, de coração, nunca tinha vindo. E está um ambiente bonito e agradável. E a possibilidade até de poder almoçar aí também é uma mais-valia.
16: Eu acho que esta feira é muito produtiva, tanto para a freguesia como para a comissão de festas, uma vez que traz gente de fora, toda a gente convive uns com os outros. Acho uma iniciativa muito, muito importante, pronto, aqui, e traz alegria, traz o convívio que cada vez é mais importante para todos, e é isso.
17: Isto foi uma iniciativa que nós tomámos no ano passado porque não havia comissão que assumisse para fazer as festas em honra da Senhora de Fátima. O pessoal juntou-se e decidiu abrir o bar. Pronto, é uma angariação de fundos. Este ano não havia mordomos, houve um grupo de mulheres, 11 mulheres, que nos juntámos. E isto é bom, o bar, porque ajuda-nos a...
10: angariar, como disse, fundos, não é? É bom, além disso, traz o convívio para as populações, ajuda a unir as pessoas do concelho, que muitas vezes, mesmo nestes meios pequenos, né, acabam por não sair de casa. Se não for isto, é o motivo que os traz cá. É sempre muito bom para isto.
1: Reportagem de José Gomes.

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0: Silveira, 11 horas.
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0: Ora, estamos já na segunda parte deste programa. Começo por dar as boas-vindas aqui ao Sr. Bento Macedo e também à nossa convidada, a Dona Conceição Costa. É muito prazer tê-la aqui na rádio para nos contar, naturalmente, muito da sua carreira ao serviço das músicas tradicionais, nomeadamente do folclore, e a senhora todo um espírito sempre alegre ao longo dos anos. Vamos ter tudo isso para contar e para nos recordar esses bons momentos. Dona Conceição, desde muito cedo que sentiu esta paixão pela música, de resto já vem de família, não é? Bom dia.
1: Bem, no meu avô, minha tia. Vem o meu avô e a minha tia. Eu tinha duas tias, mas uma não era muito da borda, mas a outra era. Até porque quando eu ouvia concertina a tocarem, ela dançava só.
0: Uhum.
1: Uma vez estava no meio do milho a dançar e a minha mãe ia para... Estava com os padrinhos do batismo, ia para baixo para ver. Estava ela a dançar e disse ela: tu que estás a fazer, Rosa? Oh, mulher, tu não ouves? Aquela concertina já te ensinam a dançar. Ele agora estava a tocar e eu estava a malumbrar essa partida.
0: Portanto, foram muitos anos ligados à música, ainda continua, porque com esta alegria, naturalmente, que espelha tudo o que lhe vai na alma, e é sempre muito agradável ouvir uma senhora com a bonita idade que tem, não vamos perguntar a idade, naturalmente, mas são muitos anos ligados a estas tradições que fizeram da sua vida uma vida muito feliz.
1: Não foi muito feliz, mas graças a Deus. Cá vai andando,
0: cantando e rindo, não é?
1: Esteve sempre ligada à música, sempre. Mesmo em França, eu fui para a França com o meu marido, mesmo lá eu estava... Ajudei-os a ensaiarem um rancho que já estava a atuar, mas eu não gostava do que eles faziam, nem faziam nada de jeito. E então disse-lhes, e então eles aí cravaram-me.
0: Seu Bento, o senhor também se recorda desta grande carreira ao serviço da música? Como cantadeira, foi uma dos expoentes máximos de Paredes de Coura. E o senhor chegou a fazer parte com a Dona Conceição no grupo folclore, não foi?
2: Sim, fez parte do grupo folclore que ela própria fundou e ajudou muito a fundar, que foi um grupo folclore que, de Volta de Coura.
0: Uhum.
2: Em que nós vários anos tivemos atuações por Espanha, França, por o país todo.
0: Fartou-se de passear, não foi, Dona Conceição?
2: Era um grupo de adultos e um grupo de pequenos, digamos que infantil.
0: Infantis.
2: Exatamente. E participei muitos anos nesse grupo, depois fui-me embora, mas ficaram outras pessoas e ela continuou.
0: E ao que julgamos saber, Sr. Bento e Dona Conceição, esta senhora era dona de uma rica voz.
2: Era, sim, senhor. Ela tem um timbre de voz espetacular, maravilhoso mesmo.
0: Ainda hoje, diga.
2: Eu ia só dizer que basta ouvir as gravações que ela tem na Cana Verde, na Tirana, Viras, Chula. Ela tem uma chula no disco, no disco que nós temos do Alto Coura. Ela tem uma chula cantada espetacularmente, que é digna de ser ouvida.
0: E por falar em ouvida de ser ouvido, vamos então ficar com a voz maravilhosa de Dona Conceição Costa, aqui nesta manhã, aqui na Cultural de Cerveira. O que é que vamos ouvir?
2: Enfim, vamos lá, vamos tocar primeiro uma Cana Verde.
0: Uma Cana
2: Conceição
0: Verde?
2: A Conceição já há muito tempo que não canta, eu também já há bastante tempo que não estou com certina, que a gente vai parar nos pedaços. Bom, mas eu acho que vai sair bem.
0: Claro que vai sair.
2: A Conceição vai cantar aqui umas quadras da Cana Verde.
0: Muito bem, Dona Conceição.
2: Com o timbre de voz lindo que ela tem.
0: E vamos então recordar esses grandes tempos dedicados à música tradicional, ao folclore e toda uma alegria estampada naquelas memórias que ainda hoje se recordam.

0: Ora, muito bem, Dona Conceição, dou-lhe para já os meus parabéns, porque é dona de uma riquíssima voz. Cantar de manhã não será nada fácil, ainda por cima, claro que com estas músicas que puxam um bocadinho pela voz, custa naturalmente também da sua parte acusar um bocadinho desse desgaste. Diga.
1: De toda a maneira, eu estou um bocadinho rouca.
0: Uhum. Não, mas canta muito bem. O seu Vasco, ou o seu Bento, fica também admirado como é que uma senhora já com uma idade um bocadinho avançada ainda canta desta maneira.
2: Sim, é gratificante ouvi-la cantar com os aninhos que ela já tem, que não, pronto, não, já não é assim moça, não é?
0: Uhum.
2: E com a falta de prática, porque ela também já há muito tempo que não usa muito de cantar, isso também conta, e como ela ainda consegue...
0: E uma coisa que eu admirei muito na Dona Conceição é o facto de saber os versos sendo de cor.
1: É
0: sempre, não é?
2: É tudo improvisado.
1: Eu detesto ver uma pessoa a cantar com a folha à frente.
0: Pois claro.
1: Não, eu não sei cantar com folhas à frente.
0: Mas sabe as músicas todas de cor, as letras e tudo, não é? Realmente é espetacular tudo isto que esta senhora demonstra, não é, Sr. Bento?
2: E sabes, Sra. Liliana, é que esta nota é a nota de sol, que puxa muito.
0: Uhum.
2: Mas ela está habituada a esta nota e parece que a garganta dela está feita para esta nota de sol. Eu tinha ali em Fá, claro. Tinha em Dó, mas é esta que ela gosta mais.
0: A senhora falou há pouco que cantavam e dançavam em pleno campo. Eram momentos muito alegres, se vivia noutros tempos, a gente saía de casa já a cantar, não era, Dona Conceição?
1: Era mais alegre. A gente antigamente era mais alegre.
0: E as dificuldades eram maiores.
1: E trabalhava-se muito.
0: De sol a sol, não é? Costuma dizer.
1: Trabalhava-se muito, mas era sempre a cantar. Principalmente com o meu avô e com a minha tia, andavam a regar no campo, parava toda a gente a ouvir-los, a cantar.
0: E depois, ao final de semana, havia aqueles bailaricos típicos das freguesias, não é? Onde juntava-se uma pequena multidão, ao som da concertina, e a alegria transportava-se depois para esses grandes palcos, não é?
1: Era isso. Tudo muito mais bonito. Era tudo mais bonito.
0: O que é que acha que mudou? Os tempos agora são outros? Há mais... As pessoas vivem mais a correr? Será isso?
1: A televisão.
0: Uhum.
1: A televisão é que veio estragar um bocadinho isso. Porque a gente não tínhamos outros recursos. Era o trabalho e a concertina. Depois veio a televisão. Começaram a ficar presos à televisão e tal.
0: Portanto, eram tempos em que ainda não havia televisão, não é? E a senhora recorda-se perfeitamente dessas alturas em que a alegria era patente, era mais evidente devido ao facto de não haver outras distrações, no caso da televisão, não é?
1: Pois não havia, era isso que eu queria dizer, diz que veio a televisão, é que aquilo, as concertinas surgiram um bocadinho, porque antes era só a concertina.
0: Mas também, de certa forma, também agora também as concertinas estão a regressar em grande, não é, Sr. Bento? Porque há muitas escolas para o efeito e há muitos potenciais tocadores que se revelam realmente grandes talentos.
2: Justamente, a concertina está em força entre jovens e menos jovens, não é?
0: Uhum.
2: Mas ela é exibida em contextos diferentes. Estávamos a falar agora que era o campo, eram os trabalhos do campo, não é? E depois, ao fim, havia a concertina, havia a cantar, havia a dançar. Hoje, também daí é isso, não é? Mas é um pouco a recriar, um pouco a fazer, a recriar aquilo que era. Porque a concertina hoje tem outra dimensão, fazem, portanto, grandes convívios nos centros das vilas, Ponte Lima, Arcos de Alves, Ponte
0: Exatamente, Abarca, aquelas Marcos, rodinhas.
2: Caso, uhum. Né? Noutros contextos, mas também há um... Ou realmente um evoluir enorme nas concertinas, na qualidade delas, não é? Na qualidade, tem mais música, onde se faça mais música. E, portanto, tudo muda.
0: Tudo muda. São os avanços também da tecnologia, não é? Que permite realmente todas essas modernices que vão aparecendo e as pessoas vão se adaptando também a esta realidade.
2: Exatamente.
0: Dona Conceição, descansou um bocadinho, está pronta para cantar outra musiquinha?
1: Sim.
0: Agora o que é que vamos ouvir então?
2: A servir a novo.
1: Volta para aqui.
2: Vou começar primeiro no refrão, depois entras a seguir. Não é este, desculpa.

0: Muito bem, aqui tivemos um Vira, Sr. Bento.
1: É verdade, Vira, chama-se o Vira Novo.
0: O Vira Novo.
1: Vira Novo, era uma música que compunha o repertório do grupo folclórico, que a Dona Conceição fundou.
0: Muito bem, esta música realmente é uma das suas grandes composições que levou efeito ao longo destes últimos anos. Dona Conceição, diga uma coisa, para além do folclore e todas essas andanças por país e por estrangeiro, também teve a oportunidade de atuar na televisão. Conte-nos lá um bocadinho dessa história toda.
2: Como é que tudo aconteceu? Não foi dançar.
0: Ah, não foi dançar.
2: Fui à televisão, uhum. Mas ainda foi com um rancho muito antigo que a minha mãe andou, que era o rancho do Bico. Mas era Bico e Vascões.
0: Uhum.
2: E aí fui à televisão. O Pedro Homem de Melo escolheu-me a mim no meio de 12 pares, que ele, não sei se ele lembra, mas para ir ao Palácio Cristal.
0: Uhum.
2: E lá fui eu, o meu par, e o tocador, que era o falecido Félix, que ainda era nosso parente. E então fomos à televisão e depois fui então ao Palácio Cristal. E eu, quando foi que dançámos o Vira, quando estávamos na televisão, pediram para dançarmos o Vira Geral, ao fim. E eu fui dançar o Vira Geral, como foram todos, e eu fui com o meu pai. O meu pai até era pequeno, não era grande, uhum. Era mais ou menos como o Bento, mas chamávamos-lo Zé Pequeno. E então, ao fim de atuarmos o Vira, o presidente veio à minha beira, veio a perguntar quem foi que dançou o Vira com o Zé Pequeno. E calhou-se estar à minha beira. Eu disse, fui eu. Mas não me disse mais nada. Ai, pronto, não está tudo bem. Eu fiquei naquela, que é que nós fizemos para ele não me dizer. Mas andei sempre de volta a ver se sabia. Depois vi o Zé, disse, ó Zé, vais apontar ao senhor Gomes se... O que é que se passou com nós? Foi isto assim, ele a perguntou quem foi que dançou contigo. Eu disse que fui eu. E ele foi, e ele disse-lhe. E então ele veio à minha beira e disse, olha, é para virmos ao Palácio Cristal. E eu fiquei naquela, digo, pronto, ainda bem que não foi coisa ruim, não é? E então viemos ao Palácio Cristal. O tocador, que era o... Ele conhecia-o bem, era o Félix, que ainda era meu parente. E viemos ao Palácio Cristal, mas foi uma coisa feita assim, um bocado à toa, porque nós vínhamos, não sabíamos o que íamos fazer. Saber que dançar, que íamos dançar. Mas não sabíamos a moda que era. Fomos para dentro do tom. Ele, o homem lá, o que mandava, quis a Chula da Maia. A Chula da Maia era bonita, dançada, mas tinha que ser cantada. E então, o falecido Gomes depois disse, foi pena, tu cantavas. Disse, até cantava, mas, em saber, ninguém nos tinha dito nada, nem ele próprio sabia o que se ia cantar. E pronto, mas correu tudo bem. Aquilo do lado, o outro lado, eram só fadistas a cantar.
0: Exatamente, e a Dona Conceição foi com as suas músicas, as suas tradições, e propriamente não sabia para o que ia, não é?
2: Quando pois não, eu sabia que era para dançar, mas não aquela dança, porque é uma dança que tem alguns textos e tem muitas maneiras de fazer. E, portanto, nunca pensávamos que era aquela. Tivemos que eu inventar, lá dentro, com o meu pai, inventar como é que íamos fazer.
0: E o Zé Pequeno também deu conta do recado, não foi?
2: Hã?
0: O Zé Pequeno, que era o seu par, não é? Os dois juntos realmente deram muito bem conta daquilo que iam fazer perante as câmaras de televisão.
2: Sim, senhora. Correu tudo muito bem. Fiquei muito contente. Pronto, nunca pensei que ia ser eu escolhida. Mas o Pedro Homem de Melo quis dançar comigo antes de irmos para o salão e andava a volta a mim a dançar e a dizer, tu tens uns braços maravilhosos, tu tens uns braços maravilhosos. E pronto, e
0: foi assim. Tem sido realmente uma vida toda ela encantadora, não é? Com estas tradições e este mundo das nossas raízes, porque é assim que a senhora se sente neste momento feliz, não é? E continua. E continua, porque cantar vai fazer parte sempre da sua vida.
2: Vai, até à morte. E já deixe, quando eu morrer, não quero ninguém a chorar, quero com certeza.
0: Está sabendo, fica já aqui de sobreaviso,
2: já
0: não
2: sabe,
0: é?
2: Já quando fica a saber.
1: Para isso, não sei se me posso comprometer, que eu não, nessa parte não.
0: Claro.
2: Não, tens que ir.
1: Aí é complicado.
0: É, estamos apenas aqui a fazer suposições na brincadeira.
1: Primeiro, que também o meio aqui em si não permite.
0: Pois, claro. Isso.
1: Mas pronto, é uma brincadeira dessa.
0: Exatamente. Vamos então continuar, porque temos mais uns minutinhos. Não sei se a Dona Conceição, a voz está a corresponder bem, não é? Apesar de ser de manhã, mas a senhora sente-se totalmente à vontade, não é?
2: Não, está tudo bem.
0: Oh, está tudo bem, é isso mesmo. Seu Bento, o que é que vamos ouvir agora então? Tivemos a ouvir a Novo, não foi? Há pouco tempo
1: ouvir a Novo. Eu gostava de ouvir cantar a Tirana, que também é uma música linda.
0: Pronto.
1: A ver se... É.
2: Vamos lá ver, ao tempo.
0: Se quiser um bocadinho de água, também tem aí.
2: Ao tempo que está.
0: Ok.
2: Não, mas é melhor não.
0: Pronto. Vamos então à Tirana.
1: Entra, tu cantas, depois faço um bocadinho para teres folga, está bem? Para depois voltar outra vez.

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0: Ora, aqui tivemos Tirana e cantar de manhã não é nada fácil, não é, Dona Conceição? Depois a voz realmente não está como pretendia que fosse inicialmente, mas no fundo está tudo a correr muito bem.
1: Esta manhã é mais puxada um bocadinho.
2: É mais puxada.
0: Pois é, são as escalas que há bocado o Sr. Bento focou, que exatamente é tocado em sol, não é? Que puxa mais pela voz, será isso?
1: Puxa mais.
0: Mas a senhora está habituada a cantar nessa escala, não é?
1: É, nesta que ela está habituada, exatamente.
0: Muito bem, vamos agora saber o que é que a senhora vai fazendo ao longo da semana. Canta ainda muitas vezes, sozinha, com a família? Como é que não, vai sendo a sua vida?
2: Canto pouco. Não, praticamente estou sozinha. Do dia estou sozinha.
0: Uhum.
2: E uma pessoa só. Ando entretida lá no meu jardim.
0: Mas antigamente dançava-se sozinha no campo, como a senhora disse, uma vez que viu um...
2: Sim, mas era outro tempo.
0: Era outro tempo, claro, claro.
2: Era outro tempo. Agora, a minha vida, olha, morreu o meu marido. Há 47 anos. Morreu uma tia, que era as minhas mães, foi as minhas tias. Tanto uma como a outra. E o tempo a mim morreu um bocadinho. Morreram as pessoas que eu mais gostava. E, portanto, agora não tenho aquela... Ouço uma concertina, aí sim, aí parece que aquilo que anima...
0: Faz recuar aqueles tempos, não era que havia muita alegria.
2: Mas não sendo assim, não, estou um bocadinho fora do cantar.
0: Então, até fez muito bem vir aqui à rádio, não é?
2: Porque
0: fez lembrar esses temas e essas músicas e toda essa envolvência que era naquele tempo, não é? Muita alegria, muita presença também, e tudo isso...
1: Recordar é viver.
0: Recordar é viver, é isso mesmo.
2: Não.
0: Vamos então continuar. A senhora Dona Conceição pode descansar um bocadinho. Eu sugeria aqui ao Sr. Bento tocar uma musiquinha da sua autoria, não é? Que são muitas... E tem essa que ouvimos há pouco, a Tirana, aliás, faz parte de um CD que o senhor gravou, eu lembro-me dessa música. Então vamos agora a outra musiquinha e a Dona Conceição pode esperar um bocadinho, descansa, porque é bem preciso.

0: Mas que linda música ouvimos. O Seba até tem umas músicas realmente encantadoras e, não, e muita gente, com certeza, que até as desconhece, não é? Mas são temas que fazem lembrar outros tempos e que o senhor faz, faz questão de as trazer para o presente, porque é sempre muito agradável.
1: Sim, é sempre agradável para mim revivê-las e tocá-las e pronto, apresentá-las.

0: Não é? Partilhá-las, é isso.
1: Sabemos também que tem aquele CD gravado há
0: desde
1: alguns anos,
0: 2007.
1: 2007, portanto já há bastantes anos, mas realmente lá foca muitos temas que o senhor escolheu, compôs, e realmente acredito ter havido muitas pessoas que quisessem adquirir todo um trabalho seu.
0: Muita gente adquiriu, eu depois por fim é que deixei de o vender, porque era para alterar a capa e depois foi passando o tempo e nunca mais alterei a capa. E portanto foi ficando, e depois surgiu entretanto, porque na altura que eu gravei aquele CD não se encontrava nenhum CD de concertina em lado nenhum. Hoje há muitos, né? Há muita oferta. Naquele tempo não havia. Em 2007 não se encontrava um CD de concertina só em lado nenhum. E eu, logo naquela altura, vendi, acho que foi uns 1500 e ofereci muito.
1: E mais que houvesse, não é?
0: Foi assim de repente. Uhum. E depois continuaram a pedirmos. E eu depois não fez mais, fiquei por aí, porque, como lhe digo, queria alterar a capa. Havia lá coisa na capa que eu, pronto, queria uma capa diferente. E não o fez, mas não digo que ainda não faça, e o CD vem outra vez cá para fora.
1: E há outro objetivo que o senhor pensa ainda cumprir, que é justamente a criação de um livro, não é? De memórias. Temos falado nisso noutras alturas, e essa expectativa ainda se mantém de pé.
0: Essa expectativa mantém-se de pé e é muito refletida a miúdas das vezes. Só que eu tenho tido um contratempo, que eu ainda tenho uma vida muito trabalhosa. Uhum. Não é? E como tenho uma vida de muito trabalho, isso impede um bocadinho esse sonho, não é? Mas pronto, vou ver se consigo alternar entre uma coisa e outra.
1: Claro, e tudo isso é possível, é um sonho que possa e deva ser concretizado, realmente é um dos seus pontos-chave para esta altura, não é?
0: Olha, o objetivo era eu falar sem falar, escrever é falar sem falar, não é?
1: Uhum.
0: Acho que me fazia bem escrever, eu gosto muito de escrever. Por outro lado, também gostaria que um dia os meus netos e até os meus filhos sabem um bocadinho de passagens minhas, não é?
1: Oh, Dona Conceição, já agora, permita que lhe pergunte, a senhora também pode muito bem ir a tempo de escrever um livro das suas memórias, seria interessante.
2: Escrever um livro? Não, eu não.
1: Recortar todos esses tempos, todos esses pontos, para onde passou, e se recriou com
2: não, não
1: com folclore.
2: Não tenho paciência para isso. Não tenho. Eu também só fui até o terceira classe.
1: Uhum.
2: Não posso querer muito, não.
1: Claro,
2: é?
1: Claro. E naquele tempo já era bem bom, não é?
2: Fui até essa classe. E para escrever, não sou muito amante de escrever, nem de ler.
1: É mais de cantar, não é?
2: É.
1: É isso mesmo.
2: A minha
1: e ainda, eu não me canso de elogiar, porque com a idade que tem, um pouco mais avançada, mas a voz mantém aquele timbre realmente digna de elogios, e a senhora sempre também soube encantar todas as pessoas que gostam de folclore.
2: Eu não podia aprender muito, porque estávamos em maré de exames, e a professora foi-me buscar ao campo. Eu andava a sachar no meio dos meus avós. E ela foi por estrada, por fora, que era na Anda Rosa fez a casa. Eu andava lá no meio deles a sachar o milho. E então a mulher foi por fora, coitada, e virou-se para o meu avô: ó, tio Francisco, você não deixa vir a moça à escola que ela passa. E ele respondeu: eu deixo, só que ela não quer ir.
1: Veja, as curiosidades desse tempo, não é? E as diferenças desse tempo ao atual, não é? Realmente são enormes.
2: E pronto, foi assim. Eu fui para a escola e passei.
1: E passou.
2: Mas pronto, eu cismei um bocadinho com a escola por causa de uma colega.
1: Uhum.
2: Porque havia lá outra que me dava muitas coisas, que ela era como se fosse família, que era a Leta. E a outra não queria que ela desse a mim, queria para ela. E depois olhava-me, depois batia-me, e eu, isso ficou-me assim um bocado: não vou mais para a escola. Disse para o meu avô: não vou mais para a escola. Mas não disse o porquê. E então, pronto, mas depois ela foi então buscar-me. Eu, quando vi a mulher fora na estrada a chamar o meu avô, fiquei: ai, Jesus. Mas pronto.
1: Tudo isto são episódios realmente que importa recordar, porque são bons tempos, belos tempos também, e agora a realidade é totalmente diferente, não
0: é, Silvestre? É verdade. Tempos que mudam, não é?
1: É verdade. Vamos ficar com mais uma música, que entretanto vamos chegar, não sei se a Dona Conceição quer descansar mais um bocadinho, e eu proponho...
2: Não, coração. Você é
1: temos mais um bocadinho ainda de margem, mas também estou preocupado um bocadinho com a sua voz, sim, de manhã, e alguma dificuldade que possa naturalmente sentir.
2: Não, mas de toda a maneira vamos acabar a cantar.
1: Ah, claro, vamos acabar a cantar, mas ainda
0: não. Quer experimentar o beira de entrada do rancho, lembras-te dele? Mas tu é que mandas, não é?
2: Um que venha.
0: É? Pronto, vamos lá.
1: Vamos então à vira de entrada.

0: Muito bem, é este mesmo o vir a tintada, não é, Sra. Bento? Dona Conceição, já está de parabéns, que realmente tem uma voz lindíssima e mais que isso ainda, tem memorizado todas estas letras, todas estas composições, o que de facto é de enaltecer, não é?
1: Revela que tem ainda uma memória muito boa.
2: Não,
1: é verdade.
2: Gosto muito. Eu gostava mais de dançar, mas depois teve que cantar, como formei o rancho, não havia quem quisesse cantar. Eu então tomei,
0: quer dizer, a senhora dançava e depois ia cantar, não é? É isso que faz. Tinha duas funções no grupo.
2: Tinha ensaiadeira, cantadeira.
0: Aí também era ensaiadeira, hein?
1: Era. Ela é que ensaiou tudo. Aquela
2: eu
1: gente
2: é que
1: toda.
2: Ensaiei. Ele está aqui que não me deixa mentir.
1: É verdade, ela ensaiou aquela gente toda, desde pequenos. Muitos anos.
0: E essas músicas que a Dona Conceição ensaiava, tudo isso já vem fruto também dos seus antepassados, pessoas que viveram nessa altura também com essas tradições, e a senhora foi recolhendo tudo e trazido para o presente e para o seu grupo.
2: Tudo, ainda há mais que a gente recolheu. Há muitas mais, ainda há Cana Verde no Mar.
0: Isto também convém sublinhar que realmente em Paredes de Coura há muitas tradições e muitas raízes, todas estas relacionadas com o folclore, e a senhora realmente documentou-se muito bem e trouxe para a ribalta e para o seu folclore todas estas gratas recordações.
2: Não compreendi, acabou-se muito
0: bem. Estas recordações que a senhora trouxe para o seu grupo realmente é fruto também daqueles temas anteriores, dos seus antepassados, que fez questão também de fazerem parte do repertório do seu grupo.
2: Foi tudo, era tudo do antepassado, era tudo. Foi tudo. E depois não tinha muitas mais, não é? Mas também não posso estar aqui a cantar amanhã toda.
0: Muito bem, são estes momentos agradáveis hoje aqui patentes na Rádio Cultural de Cerveira, com a presença do Sr. Bento Macedo e em particular, e que muito estimo, a presença de Dona Conceição Costa, que veio aqui recordar muito da sua vida ao serviço da música e todos estes momentos alegres que vivia no campo, que naquele tempo era o que havia no que diz respeito a momentos musicais. Depois nos terreiros eram os habituais bailaricos, não é, naquele tempo, Sr. Bento? O senhor ainda chegou a fazer bastantes bailaricos nessa altura.
1: Sim, eu toquei muito para dançar em aquela juventude toda. E os mais, as pessoas mais adultas também iam para os bailes e dançavam. Era.
0: Coisa que agora já vê-se, mas é de outra forma, né? As pessoas já procuram outros meios e outras músicas, normalmente mais de acordo com a época, não é?
1: Exatamente. De qualquer forma, a concertina hoje está muito, muito atual, muito ativa outra vez. Nós vemos nas vilas aqui à nossa volta que se juntam pessoas de todos os, ali das redondezas, e sem as idades, é dos mais velhos à criança, toda a gente dança ali. Eu gosto de ver isso. É agradável voltar.
0: Mas noutros tempos também as dificuldades eram muitas no que diz respeito à aprendizagem da concertina, porque não havia escolas, as pessoas tinham que aprender por si, era uma tarefa um bocadinho complicada e que exigia muito esforço e dedicação, não
1: é? É verdade. Aprender depende da criatividade de cada um. De qualquer forma, mesmo que a criatividade seja boa, que seja excelente, uma ajuda vale sempre, como em tudo na vida, não é? Nós, o ideal é cada um aquilo que sabe poder transmitir, e realmente torna-se muito mais fácil aprender a tocar, embora que isto leva sempre tempo. Isto,
0: claro,
1: é sempre uma questão de tempo. É verdade.
0: E tempo é coisa que não falta na vida da Dona Conceição, com estas cantorias e estas grandes recordações do passado que a fazem trazer ao presente grandes memórias e de grandes esses termos realmente muito alegres que fazem parte e fizeram da sua vida ao longo destes últimos anos. Vamos despedir, e eu quero agradecer antes de mais nada ao Sr. Bento, mas em muito particular à Dona Conceição, que nos deu o prazer da sua visita, trazer estas músicas e principalmente a sua rica voz, que ainda hoje não diremos a idade da senhora, mas realmente é de enaltecer e de louvar. Vamos ficar com mais uma musiquinha na despedida, Dona Conceição? Ou quer descansar um bocadinho?
2: Não, é para cantar, é para
0: cantar. É para cantar, porque estamos a caminhar para o final deste convívio hoje aqui na Cultural de Cerveira. É a altura então para nos despedirmos. Uma vez mais, parabéns pela essa rica voz e por uma carreira ao serviço das nossas tradições, que não é muito comum ver hoje em dia pessoas de certa idade ainda recordar estes tempos. Mas nós tivemos a felicidade de os trazer aqui à rádio e é para isso que aqui estamos. E para nos despedir com muita alegria. Muito obrigado.
1: Muito obrigado também a todos os rádio ouvintes.
0: Obrigado, eu.
1: Agora. Este é diferente.
2: É outro vira.
1: E este é outro vira.
2: É?
1: É outro vira.
2: É?
1: É. Então, dá lá uma sugestão, o que é que queres cantar? Vamos lá ver.
2: A cana verde no mar, a ver, pouquinho.
1: É?
0: Pouquinho, então vamos pedir com a cana verde.
2: São três viras.

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1: Cerveirenses de Lisboa e de Cerveira juntaram-se em convívio em mais um aniversário da Casa Cerveirense em Lisboa.
2: Notícias com Rui Vaz Carpinteira.
1: Cerveirenses residentes em Lisboa e em Vila Nova Cerveira juntaram-se no passado domingo, no Seixal, para assinalar mais um aniversário da Casa Cerveirense em Lisboa. O encontro foi marcado pelo convívio, pela música e pela partilha de tradições, reforçando a ligação entre quem vive fora do concelho e quem permanece em Cerveira. Portanto, a Câmara Rui Teixeira destacou a importância destes encontros para manter vivas as raízes e aproximar as diferentes gerações de cerveirenses. A iniciativa contou ainda com a atuação do Rancho Folclórico da Casa do Minho, em Lisboa, e com a presença de representantes de várias associações regionais. Um encontro que voltou a mostrar que, mesmo longe, os cerveirenses continuam ligados à sua terra e às suas tradições. Cinema no palco, a Odisseia para maiores 14 anos, sexta-feira, 9 de outubro, às 21h30, no palco das Artes. Odisseia, o novo blockbuster de Christopher Nolan, que nos leva ao grande ecrã a recriação do épico poema de Homero. Sexta-feira, palco das Artes. O bilhete tem um custo de 3 euros. Abertura de bilheteira às 20h30. Valença assinalou os 116 anos da República com iniciativa dedicada à escola e à cidadania. O Agrupamento de Escolas Muralhas do Minho acolheu, dia 6 de outubro, as comemorações dos 116 anos da implantação da República em Portugal sob o mote A Escola que Forma Cidadãos. As comemorações começaram com o hastear da bandeira nacional, acompanhado pela execução do hino nacional, seguindo-se a leitura do auto de proclamação da República Portuguesa em evocação do 5 de outubro de 1910. O programa incluiu uma exposição de trabalhos dos alunos sobre a República, a história da escola e o papel dos professores. No âmbito do Dia Mundial do Professor, foi também criado um mural de agradecimento com mensagens, desenhos e testemunhos de reconhecimento dirigidos aos docentes. A sessão oficial contou com intervenções de Alindo Souza, vereador da Câmara Municipal de Valença, Catarina Domingues, da direção do Agrupamento de Escolas Muralhas do Minho, de Sara Paiva, pró-reitora da Universidade Politécnica de Viana do Castelo, e de Rosa Máximo, representantes do Sindicato dos Professores da Zona Norte. Quatro alunas leram poemas e textos de autores republicanos sobre a liberdade, a educação e a república. Seguiram-se a projeção de um vídeo sobre a Revolução 5 de outubro de 1910 e os símbolos republicanos e uma conferência pelo professor Gonçalo Ramos da Universidade Politécnica de Viana do Castelo. Violenta colisão provocou 3 feridos, um deles grave, em Paredes de Coura. Uma violenta colisão rodoviária provocou 3 feridos, um deles grave, ao início da noite, a passada terça-feira, na freguesia de Furmariz. Ao que se apurou, o sinistro ocorreu na Estrada Nacional 303 e as vítimas ficaram encarceradas no interior das viaturas. Uma das vítimas, uma mulher de 67 anos, ficou em estado grave. As restantes vítimas, um homem de 65 e uma mulher de 33 anos, sofreram ferimentos considerados ligeiros. O socorro foi prestado pelos bombeiros voluntários de Paredes de Coura, bombeiros voluntários de Valença e CIB de Ponte de Lima. Os feridos foram transportados para o Hospital Santa Luzia, em Viana do Castelo. José Porto, Arquitetura e Memória. O edifício do Espaço do Conselho de Caminha recebe a exposição José Porto, Arquitetura e Memória, dedicada à vida e obra deste arquiteto. A inauguração acontece no dia 10 de outubro, próximo sábado, às 16 horas, com uma conferência que contará com a participação de Paulo Vila Verde, José Pedro Tenreiro, Fernão Cerqueira Barros e Dr. Paulo Bento, que irão abordar diferentes dimensões da obra e do legado de José Porto. 10 de outubro, às 4 da tarde, no edifício Espaços Conselho de Caminha. A exposição estará patente até 27 de novembro. Agora a fechar. Campeonato do Mundo de Estacionamento em paralelo tem vencedor. Prova aconteceu no último fim de semana nos Estados Unidos com 15 concorrentes e 3 provas que testaram a perícia do estacionamento. Estacionar em paralelo pode ser um problema, mas não para os competidores no Campeonato Mundial de Estacionamento em Paralelo. A prova aconteceu no último fim de semana em Filadélfia, nos Estados Unidos, com direito a 15 concorrentes e 3 provas. O campeonato é uma organização da Associação de Estacionamento Paralelo da cidade e durante o período de inscrição 900 pessoas mostraram interesse em participar. Durante as provas, os concorrentes tiveram de estacionar em paralelo com cada uma das provas, a ter cada vez menos espaço e cada vez menos direito a fazer movimentos com o volante. Além disso, na última prova, os participantes tinham de estacionar num curto espaço enquanto eram distraídos com as mais variadas situações do dia-a-dia. O vencedor foi Mário Zucca, ilustrador e o melhor a estacionar em paralelo, com os 3 finalistas a terem direito a estacionamento gratuito no centro de Filadélfia. Uma boa ideia. Eu fico por aqui, desejo uma ótima quinta-feira, volto em próximas edições.
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Começamos com um peixe que está com 8 de ouros e que aconselha a dar o seu melhor. Você é capaz, o número da sorte é 8. Já Sagitário, 2 de espadas, que lhe diz que alguém pode estar a ser falso consigo. Portanto, preste atenção ao mundo que o rodeia e o seu número da sorte é o 7. Virgem, com o cavaleiro de copas, que anuncia uma proposta vantajosa, saiba aproveitá-la, e o número da sorte é o 48. E agora vou falar para os nativos de um signo que está num período de mudança. Que signo será esse? Tchan, tchan, tchan. Gêmeos, claro está. Gêmeos está com 3 de copas. Diz-nos que é uma fase que pode mudar a nossa vida. Portanto, terminar uma etapa e começar outra. Eu vou fazer isso, você também. Ótimo. O nosso número da sorte é o 39. Já Carneiro está com o 2 de paus, que o aconselha a estar atento às oportunidades. Vá, aproveite-as. O número da sorte é o 24. Aquário, 3 de ouros, que indica que a vida financeira está favorecida. Já não é sem tempo e o número da sorte é o 3. Vamos saber como está Touro. Está com 7 de paus, que diz que as coisas não estão fáceis para si, mas tenha calma porque vão melhorar. O número da sorte é o 29. Já Escorpião, com os enamorados, que significa que pode sentir-se dividido. O número da sorte é o 6. E agora Caranguejo, 10 de paus, que anuncia sucessos temporários. Não vá atrás de ilusões e o número da sorte é o 32. E agora vou falar especialmente para os nativos de um signo que às vezes é demasiado fechado. Sabe qual é? É Capricórnio, que está com o 5 de espadas e que aconselha a partilhar o que tem, as suas ideias. Portanto, você vai se sentir muito melhor e o número da sorte é o 10. Já Leão, 6 de copas, que lhe diz para descontrair, que também se vai sentir muito mais aliviado, mais leve. E o número da sorte é o 42. Agora, Balança, mágico, que revela felicidade e vai resolver situações facilmente. Aproveite este período. O número da sorte é o 1. 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

Tempo até 2010 e até uma das propostas daquele que é um dos álbuns mais importantes na história da Kizomba, o LP My Life de Nelson Freitas. Recuperamos Nha Primeiro Amor e vamos acelerar com o Livong em Cola Semba daqui a breves instantes. Bem-vindos! 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
1: O DJ. A estreia selecionada para hoje é do DJ Aquece, num tema homónimo. O DJ Aquece, nascido e residente em França, nomeadamente junto aos Pirineus, em turnê, é um elemento integrante da Associação Luz África e que, para além da atividade musical, está também ligado à dança e fez questão de nos enviar este tema para que ele pudesse ser ouvido por todos vocês, aqui e nas nossas restantes plataformas. Eis então a prometida estreia com um super abraço a partir de Portugal para o DJ Aquece.
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0: esta quinta-feira em Super Kizomba FM, ficando desde já marcado o novo encontro para amanhã, à hora habitual, onde quer que nos ouçam. Muito obrigado e até lá. 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
4: Olá, ouvinte. Eu sou Rafael Molive e apresento semanalmente o Sintonia Brasil, onde apresento o melhor da música brasileira de todos os tempos. Sintonia Brasil revisita os sucessos musicais de cantores, cantoras e bandas de MPB, bossa nova, samba, jazz e pop. Este programa está sendo transmitido na rádio que traz as suas melhores lembranças, na sua melhor rádio. E ao som de Flor de Lis, de Djavan, na interpretação do Milton Banana Trio, damos início ao programa.

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0: no Sintonia Brasil você conferiu Pedro Mariano, Voz no Ouvido, Marcos Lessa, Verdade Chinesa, Marquinhos Moura, Márcia Castro, Gran Hotel, Cláudia, com mais de 30, Gal Costa, Camisa Amarela e Marisa Monte, depois. Faremos uma breve pausa para o intervalo e voltamos já.
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0: Continuamos o programa com os Paralamas do Sucesso, Vital e Sua Moto, O Branquinho, Naquela Mesa, Ney Mato Grosso, Lambada de Serpente, Tereza Cristina, Pela Décima Vez, Fafá de Belém, Sob Medida, Rita Lee, Buana e Gilberto Gil, Refazenda.

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1: Cerveirenses de Lisboa e de Cerveira juntaram-se em convívio em mais um aniversário da Casa Cerveirense em Lisboa.
2: Notícias com Rui Vaz Carpinteira.
1: Cerveirenses residentes em Lisboa e em Vila Nova Cerveira juntaram-se no passado domingo, no Seixal, para assinalar mais um aniversário da Casa Cerveirense em Lisboa. O encontro foi marcado pelo convívio, pela música e pela partilha de tradições, reforçando a ligação entre quem vive fora do concelho e quem permanece em Cerveira. O Presidente da Câmara, Rui Teixeira, destacou a importância destes encontros para manter vivas as raízes e aproximar as diferentes gerações de cerveirenses. A iniciativa contou ainda com a atuação do Rancho Folclórico da Casa do Minho, em Lisboa, e com a presença de representantes de várias associações regionais. Um encontro que voltou a mostrar que, mesmo longe, os cerveirenses continuam ligados à sua terra e às suas tradições. Cinema no palco, a Odisseia para maiores 14 anos, sexta-feira, 9 de outubro, às 21h30, no palco das Artes. Odisseia, o novo blockbuster de Christopher Nolan, que nos leva ao grande ecrã a recriação do épico poema de Homero. Sexta-feira, palco das Artes. O bilhete tem um custo de 3 euros. Abertura de bilheteira às 20h30. Valença assinalou os 116 anos da República com iniciativa dedicada à escola e à cidadania. O Agrupamento de Escolas Muralhas do Minho acolheu, dia 6 de outubro, as comemorações dos 116 anos da implantação da República em Portugal sob o mote A Escola que Forma Cidadãos. As comemorações começaram com o hastear da bandeira nacional, acompanhado pela execução do hino nacional, seguindo-se a leitura do auto de proclamação da República Portuguesa em evocação do 5 de outubro de 1910. O programa incluiu uma exposição de trabalhos dos alunos sobre a República, a história da escola e o papel dos professores. No âmbito do Dia Mundial do Professor, foi também criado um mural de agradecimento com mensagens, desenhos e testemunhos de reconhecimento dirigidos aos docentes. A sessão oficial contou com intervenções de Alindo Souza, vereador da Câmara Municipal de Valença, Catarina Domingues, da direção do Agrupamento de Escolas Muralhas do Minho, de Sara Paiva, pró-reitora da Universidade Politécnica de Viana do Castelo, e de Rosa Máximo, representantes do Sindicato dos Professores da Zona Norte. 4 alunas leram poemas e textos de autores republicanos sobre a liberdade, a educação e a república. Seguiram-se a projeção de um vídeo sobre a Revolução 5 de outubro de 1910 e os símbolos republicanos e uma conferência pelo professor Gonçalo Ramos, da Universidade Politécnica de Viana do Castelo. Violenta colisão provocou 3 feridos, um deles grave em Paredes de Coura. Uma violenta colisão rodoviária provocou 3 feridos, um deles grave, ao início da noite da passada terça-feira na freguesia de Furmariz. Ao que se apurou, o sinistro ocorreu na Estrada Nacional 203 e as vítimas ficaram encarceradas no interior das viaturas. Uma das vítimas, uma mulher de 67 anos, ficou em estado grave. As restantes vítimas, um homem de 65 e uma mulher de 33 anos, sofreram ferimentos considerados ligeiros. O socorro foi prestado pelos bombeiros voluntários de Paredes de Coura, bombeiros voluntários de Valença e CIB de Ponte de Lima. Os feridos foram transportados para o Hospital Santa Luzia, em Viana do Castelo. José Porto, Arquitetura e Memória. O edifício do Espaço Conselho de Caminha recebe a exposição José Porto, Arquitetura e Memória, dedicada à vida e obra deste arquiteto. A inauguração acontece no dia 10 de outubro, próximo sábado, às 16 horas, com uma conferência que contará com a participação de Paulo Vila Verde, José Pedro Tenreiro, Fernão Cerqueira Barros e Dr. Paulo Bento, que irão abordar diferentes dimensões da obra e do legado de José Porto. 10 de outubro, às 4 da tarde, no edifício Espaços Conselho de Caminha. A exposição estará patente até 27 de novembro. Agora a fechar. Campeonato do Mundo de Estacionamento em paralelo tem vencedor. Prova aconteceu no último fim de semana nos Estados Unidos com 15 concorrentes e 3 provas que testaram a perícia do estacionamento. Estacionar em paralelo pode ser um problema, mas não para os competidores no Campeonato Mundial de Estacionamento em Paralelo. A prova aconteceu no último fim de semana em Filadélfia, nos Estados Unidos, com direito a 15 concorrentes e 3 provas. O campeonato é uma organização da Associação de Estacionamento Paralelo da cidade e durante o período de inscrição 900 pessoas mostraram interesse em participar. Durante as provas, os concorrentes tiveram de estacionar em paralelo com cada uma das provas, a ter cada vez menos espaço e cada vez menos direito a fazer movimentos com o volante. Além disso, na última prova, os participantes tinham de estacionar num curto espaço enquanto eram distraídos com as mais variadas situações do dia-a-dia. O vencedor foi Mário Zucca, ilustrador e o melhor a estacionar em paralelo, com os 3 finalistas a terem direito a estacionamento gratuito no centro de Filadélfia. Uma boa ideia. Eu fico por aqui, desejo uma ótima quinta-feira, volto em próximas edições.
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1: Cerveirenses de Lisboa e de Cerveira juntaram-se em convívio em mais um aniversário da Casa Cerveirense em Lisboa.
2: Notícias com Rui Vaz Carpinteira.
1: Cerveirenses residentes em Lisboa e em Vila Nova Cerveira juntaram-se no passado domingo, no Seixal, para assinalar mais um aniversário da Casa Cerveirense em Lisboa. O encontro foi marcado pelo convívio, pela música e pela partilha de tradições, reforçando a ligação entre quem vive fora do concelho e quem permanece em Cerveira. Portanto, a Câmara Rui Teixeira destacou a importância destes encontros para manter vivas as raízes e aproximar as diferentes gerações de cerveirenses. A iniciativa contou ainda com a atuação do Rancho Folclórico da Casa do Minho, em Lisboa, e com a presença de representantes de várias associações regionais. Um encontro que voltou a mostrar que, mesmo longe, os cerveirenses continuam ligados à sua terra e às suas tradições. Cinema no palco, a Odisseia para maiores 14 anos, sexta-feira, 9 de outubro, às 21h30, no palco das Artes. Odisseia, o novo blockbuster de Christopher Nolan, que nos leva ao grande ecrã a recriação do épico poema de Homero. Sexta-feira, palco das Artes. O bilhete tem um custo de 3 euros. Abertura de bilheteira às 20h30. Valença assinalou os 116 anos da República com iniciativa dedicada à escola e à cidadania. O Agrupamento de Escolas Muralhas do Minho acolheu, dia 6 de outubro, as comemorações dos 116 anos da implantação da República em Portugal sob o mote A Escola que Forma Cidadãos. As comemorações começaram com o hastear da bandeira nacional, acompanhado pela execução do hino nacional, seguindo-se a leitura do auto de proclamação da República Portuguesa em evocação do 5 de outubro de 1910. O programa incluiu uma exposição de trabalhos dos alunos sobre a República, a história da escola e o papel dos professores. No âmbito do Dia Mundial do Professor, foi também criado um mural de agradecimento com mensagens, desenhos e testemunhos de reconhecimento dirigidos aos docentes. A sessão oficial contou com intervenções de Alindo Souza, vereador da Câmara Municipal de Valença, Catarina Domingues, da direção do Agrupamento de Escolas Muralhas do Minho, de Sara Paiva, pró-reitora da Universidade Politécnica de Viana do Castelo, e de Rosa Máximo, representantes do Sindicato dos Professores da Zona Norte. Quatro alunas leram poemas e textos de autores republicanos sobre a liberdade, a educação e a república. Seguiram-se a projeção de um vídeo sobre a Revolução 5 de outubro de 1910 e os símbolos republicanos e uma conferência pelo professor Gonçalo Ramos, da Universidade Politécnica de Viana do Castelo. Violenta colisão provocou 3 feridos, um deles grave, em Paredes de Coura. Uma violenta colisão rodoviária provocou 3 feridos, um deles grave, ao início da noite, a passada terça-feira, na freguesia de Furmariz. Ao que se apurou, o sinistro ocorreu na Estrada Nacional 303 e as vítimas ficaram encarceradas no interior das viaturas. Uma das vítimas, uma mulher de 67 anos, ficou em estado grave. As restantes vítimas, um homem de 65 e uma mulher de 33 anos, sofreram ferimentos considerados ligeiros. O socorro foi prestado pelos bombeiros voluntários de Paredes de Coura, bombeiros voluntários de Valença em Cibe de Ponte de Lima. Os feridos foram transportados para o Hospital Santa Luzia, em Viana do Castelo. José Porto, Arquitetura e Memória. O edifício do Espaço do Conselho de Caminha recebe a exposição José Porto, Arquitetura e Memória, dedicada à vida e obra deste arquiteto. A inauguração acontece no dia 10 de outubro, próximo sábado, às 16 horas, com uma conferência que contará com a participação de Paulo Vila Verde, José Pedro Tenreiro, Fernão Cerqueira Barros e Dr. Paulo Bento, que irão abordar diferentes dimensões da obra e do legado de José Porto. 10 de outubro, às 4 da tarde, no edifício Espaços Conselho de Caminha. A exposição estará patente até 27 de novembro. Agora a fechar. Campeonato do Mundo de estacionamento em paralelo tem vencedor. Prova aconteceu no último fim de semana nos Estados Unidos com 15 concorrentes e 3 provas que testaram a perícia do estacionamento. Estacionar em paralelo pode ser um problema, mas não para os competidores no Campeonato Mundial de Estacionamento em Paralelo. A prova aconteceu no último fim de semana em Filadélfia, nos Estados Unidos, com direito a 15 concorrentes e 3 provas. O campeonato é uma organização da Associação de Estacionamento, paralelo da cidade e durante o período de inscrição, 900 pessoas mostraram interesse em participar. Durante as provas, os concorrentes tiveram de estacionar em paralelo com cada uma das provas, a ter cada vez menos espaço e cada vez menos direito a fazer movimentos com o volante. Além disso, na última prova, os participantes tinham de estacionar num curto espaço enquanto eram distraídos com as mais variadas situações do dia-a-dia. O vencedor foi Mário Zuca, ilustrador e o melhor a estacionar em paralelo, com os três finalistas a terem direito a estacionamento gratuito no centro de Filadélfia. Uma boa ideia. Eu fico por aqui, desejo uma ótima quinta-feira, volto em próximas edições.
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